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0: 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Agora, dentro de Deus, sua graça, Deus está aí, está bom para passar por alto a minha pecada e para me receber de sua misericórdia e salvar-me. 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

0: 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Mas, o que nós vamos mirar aqui, meu irmão, no capítulo de Jesus aqui, ele vai partir para Jesus, tem três partes que nós vamos enfatizar, a parte última, que é muito importante, mas nós vamos mencionar um tique de dois promenas. 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